isso, Alex Warren, Ordinary. Lembra daquela frase que só quem se arrisca merece viver o extraordinário, não é mesmo? Isso vale aqui pra programação da Mix. Perde a sua timidez, manda sua mensagem pra cá que a gente tá te esperando no 11983408000. Indica o seu som pra curtir nesse domingo à noite. Só tem música boa e a prova disso é a próxima que a gente vai trazer aqui agora. Aumenta o volume.

Mix One era 2012. Você curtia essa pedrada aqui quando se ligava na nossa programação? David Guetta e Sia Titanium. Quanta coisa rolou de lá pra cá, né? Mas quando a música é boa, ela volta aqui na playlist da Mix. Falando em voltar, daqui a pouco às 10 da noite tem o baú da Mix. Só vai ter música boa, só os clássicos da nossa programação. Entre elas, vai ter Guns N' Roses, Sugar Ray e aquela que você tá afim de pedir. Manda pra cá pra compartilhar com todo mundo pelo WhatsApp da Mix 119-8340-8000.

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0: Muito bem aí o seu domingo com o melhor da programação Mix em todo o Brasil. E o baú já era.
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0: Mix, muito boa noite. Como é que estão as coisas por aí? Tudo bem? Bora lá começar mais uma edição do Mix Acústico. Hora da gente curtir os sons que você mais gosta na programação da Mix de um jeitinho diferente. Versões desplugadas. Por aqui é só banquinho e violão. E claro que você pode indicar sua música acústica pra ouvir aqui na Mix também, nas redes sociais ou no WhatsApp. Bora começar muito bem aqui, vai.
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1: Mix, o som do Khalid, versão acústica de Talk, pra fechar mais um Mix Acústico com aquele som que você gosta de um jeitinho diferente na programação da Mix. De volta amanhã bem cedinho, tá?
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0: Quero pedir a música do Backstreet Boys, Everybody.
1: Fala galera da Mix, que é Valdir. Toca uma música aí do Coldplay.

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1: Mix, tá rolando por aqui só música legal. Então continua por aí curtindo. Este é o Super Mix.
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1: Mix, essa é a hora em que a gente dá um plus na programação. É o Super Mix trazendo muita música legal. Essa edição acabou, mas fica ligado, fica ligada que a qualquer momento estamos de volta.
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2: 6:26.
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0: Mix, agora 2 para 7, é o Ed Sheeran, Bad Habits.
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2: 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A Copa do Mundo de 2026 também marca uma virada de geração. Jogadores como Jude Bellingham, Lamine Yamal, Musiala e Vinícius Júnior chegam como protagonistas. A tendência é ver novas estrelas assumindo o palco e mudando o rumo das seleções. Porém, vamos falar a verdade, alguém duvida da capacidade dos tiozinhos Messi ou Cristiano Ronaldo? Olha, os coroas ainda batem um bolão, né?
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9: 7 horas.
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2: Pergunta da Carolina de São Paulo. Fui promovida. O meu salário dobrou de 2 mil pra 4 mil. A primeira coisa que eu fiz foi mudar pra um apartamento mais caro, comprar um celular novo. Agora eu continuo sem dinheiro no final do mês. O que aconteceu comigo, hein?
3: Carolina, o problema é que você fez o que muita gente faz. Subir o nível de vida com base no aumento do seu salário. E isso é um erro muito comum, porque independente de você ganhar 2 mil, 3 mil, 5 mil, se você gasta tudo que ganha, vai continuar na mesma. Em vez de você usar o seu salário maior pra aumentar o seu patrimônio, você só subiu o seu nível de vida, ou seja, seu salário dobrou, mas seu custo de vida também dobrou e você continua no 0 a 0 sem dinheiro no final do mês, tá? Você até evoluiu na sua renda, mas você tem que evoluir também no seu comportamento. Então eu vou te dar duas dicas. A primeira é que todo mês uma parte do seu salário tem que ser investido, isso é obrigatório para você montar patrimônio. E a segunda dica é, sempre que a sua renda aumentar, aumenta também seus investimentos. Então se você quer subir seu nível de vida, suba proporcionalmente o tanto que você investe. Assim você vai curtir mais, vai poder gastar mais, mas ao mesmo tempo vai ter cada vez mais dinheiro, mais patrimônio e vai sempre continuar enriquecendo, mesmo com gastos mensais maiores. Quem aumenta o nível de vida na mesma proporção e velocidade que aumenta a renda, nunca sai do lugar. Então, independente do seu salário, viva sempre um degrau abaixo.
4: Se você tiver alguma dúvida, manda uma mensagem pra gente no WhatsApp da Mix, 11 983 408 mil, e me segue nas redes sociais, Primo Pobre no YouTube e @ Eduardo Fieldberg no Instagram.
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6: Projeto de lei quer instalar bebedouros multifuncionais em Ponta Grossa. A Câmara Municipal de Ponta Grossa aprovou o projeto de lei de autoria do vereador Júlio Killer, do PL, que prevê a instalação de bebedouros multifuncionais em praças e parques públicos. A iniciativa visa garantir hidratação e bem-estar aos frequentadores. De acordo com a proposta, os totens devem fornecer água potável gratuita nas opções natural, gelada e quente. Esta última voltada ao preparo de chás e chimarrão. Os equipamentos também terão estrutura adaptada para animais de estimação. Os dispositivos contarão com acessibilidade, mensagens educacionais sobre consumo consciente e um sistema de nebulização com brisa refrescante para amenizar o calor. O projeto prioriza a sustentabilidade, incentivando o uso da energia solar. A implantação poderá ocorrer via parcerias privadas, emendas ou execução direta. O autor sugere um projeto piloto em locais de grande movimento, como o Parque Ambiental, o Parque Monteiro Lobato, o Parque Linear e o Lago de Olarias.
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0: gente, dizendo o seu nome, a cidade que você mora e o som que você quer, aqui no Zap da Mix, o 11 9 8340 8000.
1: Bom dia, amores, aqui é a Gleice, eu falo de Santo André. Hoje eu gostaria de pedir pra vocês tocarem Sorry do Justin Bieber, pra gente matar a saudade, tá bom? Um ótimo dia pra nós, beijo.
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0: marcando o som que você quer ouvir. 11 9 8 3 4 0 8 mil. Participa aí.
1: Bom dia, Rádio Mix. Boa semana pra todos. Toca pra gente aí, Enjoy the Silence.

0: manda o seu áudio e indica aquele som bacana.
1: Oi, Mix, aqui é o Rafael, sou de São Paulo. Eu queria pedir a música do Eminem, aquela lá do filme 8 Mile.
0: Rafael, Lose Yourself então pra você. Mix, pede no zap.
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0: né? Um review, a minha opinião sobre aquela produção, para que você não perca tempo, né? Para que você saiba de verdade se aquela produção vale a pena você ver ou não. Então, ouça essa aqui agora para você.
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0: Diego Baroni de volta aqui na Rádio Mix e minha dica agora para você é uma animação da Netflix que você precisa ver, chamada Como Mágica. Essa é daquelas que parece ser infantil, mas acaba atingindo muito mais os adultos. A história acompanha Ollie, um animalzinho fofinho e inquieto que vive em paz na floresta. A sua curiosidade extrema fez ele cometer um erro e isso condenou toda a sua espécie. E por incrível que pareça, ele vai encontrar ajuda numa ave que é a sua rival por natureza. E por causa de uma semente misteriosa, Ollie vai mudar de cor e se tornar uma ave dessa espécie. Entendeu qual é a grande sacada? A gente só sabe o que o outro realmente sente se estivermos na pele do outro. No caso aqui, literalmente. E assim começa uma jornada encantadora, profunda e emocionante num filme que vai te arrepiar até a alma, cheio de cor, ação, humor, surpresas surreais e um final épico. O filme Como Mágica é lindo de encher os olhos e é da Netflix. Me segue no Instagram para mais, @DiegoBaroniNoAr, e lá tem o link para o canal Kryptonita no YouTube, onde eu apresento vários conteúdos desse universo.
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2: 8h27. 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

0: contato, tá? 11 9 8340 8000. O que vai ser agora?
1: Olá, Rádio Mix, bom dia. Aqui é a Vanessa de São Bernardo do Campo. Tô indo pra Embu-Guaçu, trabalho. Por favor, toca pra mim New Kids on the Block. Matar a saudade. Beijo.
0: Olha, Vânia, New Kids on the Block.

0: você tá precisando aí. Grava o seu áudio e peça à vontade aqui no Pede no Zap. 11 9 8340 8000.
1: Bom dia, Rádio Mix. Aqui é o Léo falando. Eu gostaria de ouvir Alanis Morissette. Obrigado.
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Mix, agora 4 para as 9, Alanis Morissette, Ironic. Mix, pede no zap. E assim a gente fechou. Só estamos começando a semana, hein? Muito obrigado a você que ouviu e participou de mais um pede no zap. Mix, pede no zap. De volta hoje, às 8 da noite. 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

0: Ele assume o poder do He-Man e volta pro seu antigo planeta, onde vai enfrentar o vilão esqueleto. Aliás, quem vai interpretar o He-Man em Mestres do Universo vai ser o ator Nicolas Galitzine. Aliás, ele estava no Brasil ontem, você viu isso? Ele participou de um evento de lançamento do filme na Avenida Paulista, em São Paulo, junto com a atriz que dá vida à personagem Tila no filme, a Camila Mendes, que arrasou, inclusive, dando entrevista em português. Afinal, os pais dela são brasileiros, apesar dela ser americana. Esse evento ainda teve o show do grupo Trem da Alegria. Pois é, você lembra, não? Três integrantes originais desse grupo infantil tocaram, entre outras, a música chamada He-Man, que foi um grande hit nos anos 80, com a letra inspirada no desenho animado. Tem várias imagens nas redes sociais, é bem fácil de achar, viu? Mestres do Universo chega aos cinemas no dia 4 de junho. E pra ver esse trailer final, vai no nosso site, radiomixfm.com.br.
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6: 8h59.
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1: Mix são 10h19, Lady Gaga e Bruno Mars, Die With A Smile. 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
8: 11:29.
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3: 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Projeto de lei quer instalar bebedouros multifuncionais em Ponta Grossa. A Câmara Municipal de Ponta Grossa aprovou o projeto de lei de autoria do vereador Júlio Killer, do PL, que prevê a instalação de bebedouros multifuncionais em praças e parques públicos. A iniciativa visa garantir hidratação e bem-estar aos frequentadores. De acordo com a proposta, os totens devem fornecer água potável gratuita nas opções natural, gelada e quente. Esta última voltada ao preparo de chás e chimarrão. Os equipamentos também terão estrutura adaptada para animais de estimação. Os dispositivos contarão com acessibilidade, mensagens educacionais sobre consumo consciente e um sistema de nebulização com brisa refrescante para amenizar o calor. O projeto prioriza a sustentabilidade, incentivando o uso da energia solar. A implantação poderá ocorrer via parcerias privadas, emendas ou execução direta. O autor sugere um projeto piloto em locais de grande movimento, como o Parque Ambiental, o Parque Monteiro Lobato, o Parque Linear e o Lago de Olarias.
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3: Meio-dia e 33.
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0: Pergunta da Yara, de Manaus. Olha, eu fiz uma dívida de 15 mil no cartão escondido do meu marido, comprando coisas pra casa e roupas. A bola de neve cresceu e eu não consigo mais pagar a fatura. Como é que eu conto isso pra ele sem acabar com o meu casamento?
1: Yara, vamos lá. Quitar essa dívida pode dar trabalho, mas a gente consegue resolver. Agora, quebra de confiança pode ser um problema bem maior. Tem um conceito chamado infidelidade financeira, que é quando o homem ou a mulher começa a esconder as coisas do cônjuge. Pode ser dívida escondida, gastos escondidos, dinheiro que você ganha e não conta. Eu sei que é chato, difícil, mas um relacionamento saudável tem que ter amor, respeito e confiança. E se você der espaço pra mentira, você pode perder essas três coisas entre vocês, tá? Minha sugestão: você vai sentar, conversar, dizer humildemente que errou e se preparar, porque é totalmente compreensível se o seu marido ficar nervoso. E seria a mesma coisa se fosse um marido escondendo algo da esposa. Cônjuge nenhum vai gostar de saber de uma bucha dessas. Então, baixa a bola, humildade, admite que você errou e se esforce pra reverter essa situação com renda extra e economia. Tenta chegar já com um plano pra tentar resolver isso, que inclua esforço de ambas as partes, vocês são um casal, mas principalmente da sua, que foi quem fez essa besteira aí, tá? Isso aí vai mostrar humildade e responsabilidade. E se você chegou a esse ponto por gastos descontrolados, você tem que estudar sobre mentalidade financeira, Yara, pra não errar mais nisso aí, tá? Coragem agora pode ser doloroso, mas vai evitar que o problema aumente ainda mais e acabe com a confiança entre vocês.
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2: Os estádios da Copa do Mundo FIFA não são apenas arenas, são verdadeiros shows de inovação. Alguns, por exemplo, contam com telões

0: assim que tem que ser, né, gente? Estamos falando de Copa do Mundo, a maior competição de futebol do planeta. E ela tá chegando. 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
2: E jogar na Cidade do México, olha, não é só futebol não, viu? É resistência. É que por lá a altitude pode impactar o desempenho dos jogadores e mudar completamente o ritmo da partida. É, não sei se você sabe, mas na Cidade do México a altitude chega a 2.250 metros. Ou seja, além do adversário, tem a natureza pegando pesado. É a Copa do Mundo trazendo desafios que vão muito além das quatro linhas. 2.250 metros. Haja preparo físico, hein?
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1: Mix agora 3h40, Elton John e Dua Lipa, Cold Heart. São 40 minutos de música sem nenhum intervalo. E aí, foi legal, né? Fez a sua inscrição? Parabéns! 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

0: Pergunta da Sabrina, de São Paulo. Eu moro de aluguel numa casa muito velha e quero gastar uns 10 mil reformando a cozinha e o banheiro pra ficar com a minha cara. O dono, ele não quer descontar do aluguel. Isso aqui é jogar dinheiro fora?
1: Sabrina, se o dono não vai te compensar por essas melhorias, então não vale a pena. Porque você vai usar o seu dinheiro pra valorizar o imóvel dos outros. Se for uma arrumadinha, mais em conta, um negocinho assim, vale a pena. Porque você tá morando lá e quer viver num lugar legal. Mas se for uma reforma, incluir um cômodo ou qualquer coisa que custe muito dinheiro, aí já não vale a pena, a não ser que o dono abata o valor desse investimento no valor do seu imóvel ou que você tenha garantia que vai morar naquele imóvel por muitos anos. Aí imagina que raiva, se você reforma tudo, gasta mal grana, aí 2 anos depois o proprietário fala que não quer mais te alugar. É a mesma coisa que querer investir, trocar o motor e as 4 rodas de um carro alugado. Pô, o carro não é teu, então não vale a pena investir nisso, porque quem ganha é o dono. Sem falar que hoje é possível comprar um imóvel na planta com entrada parcelada. Então, em vez de gastar esses 10 mil na casa dos outros, pode ser bem melhor usar ele para conquistar o seu próprio teto. Tem gente comprando imóvel na planta com entrada de R$500 por mês. Então, daria para você usar esse dinheiro para ir pagando mês a mês a entrada do seu AP e lá na frente você sair do aluguel. Aí lá sim, quando o imóvel for seu, você investir e reformar à vontade.
2: 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E me segue nas redes sociais, Primo Pobre no YouTube e @EduardoFeldberg no Instagram.

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peças foram 3 das mais pedidas por você em 2010. 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
8: 4:17.
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0: Mix agora 4:37, Sabrina Carter com Man Child aqui na Mix.
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2: Diego Barone por aqui, indicando agora uma série que me empolgou demais, chamada Citadel, do Prime Video. Uma mistura de Missão Impossível com James Bond, que acaba de ganhar a sua segunda temporada. Na trama, dois agentes, o Mason e a Nadia, que fazem parte dessa agência de espionagem chamada Citadel, que tem como diferencial ser independente, são traídos durante uma missão e isso leva ao fim da agência. Aliás, o início da série é de enlouquecer o suficiente para você querer continuar. 8 anos se passam e o Mason sobreviveu, mas perdeu a memória e construiu uma nova vida até ser contatado pelo líder da Citadel, porque existe uma ameaça global prestes a acontecer. A Nadia também sobreviveu e a relação dela com o Mason é o que move o roteiro de uma primeira temporada incrível em todos os sentidos. Ação, suspense, emoção e cheia de surpresas. E falando em ser surpreendido, o que dizer da segunda temporada, hein? Esses caras elevaram o nível. Além da presença do ator brasileiro Gabriel Leone brilhando como um vilão que quer usar satélites como armas, tem uma tecnologia de controle mental capaz de transformar qualquer um em um criminoso. E a carga dramática dessa nova temporada é ainda mais forte. Então prepare-se. Eu recomendo e muito a série Citadel do Prime Video. Me segue no Instagram para mais, @DiegoBaroneNoAr, e lá tem um link para o canal Kryptonita no YouTube, onde eu apresento vários conteúdos desse universo.
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2: 4h56. 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
0: Mix agora 5:02, tá no ar. Mais uma edição aqui do Top Mix. São as mais pedidas, as mais legais dessa segunda-feira, né? Então,

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1: Mix agora 5:18, música número 1, a número 1 aqui dentro do Top Mix, Taylor Swift com Feito Uma Filha. 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
1: Tem novidade no cinema. Isso daqui é para um dos filmes mais esperados do ano, principalmente pra galera que já tem mais de 30 anos, né? Foi liberado o trailer final de Mestres do Universo. O longa vai ser baseado na animação do He-Man, foi um grande sucesso dos anos 80. No longa, Príncipe Adam vive na Terra, mas depois de encontrar sua antiga espada, assume a identidade de He-Man e volta pro seu antigo planeta, onde vai enfrentar o vilão Esqueleto. Quem vai interpretar o He-Man em Mestres do Universo é o ator Nicolas Galitzine. E o vilão Esqueleto vai ser interpretado pelo ator e cantor Jared Leto. Mestres do Universo chega aos cinemas dia 4 de junho. Anota aí. 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

0: YM569. 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

0: 5h55.
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0: Do céu, Cacô, posso falar uma coisa, cara?
2: Fale.
0: Eu tava ansioso por esse dia e por esse programa rolar desde sexta-feira, cara. Eu já não tava dormindo direito, é verdade esse bilhete.
2: Pera aí.
0: É verdade.
2: Se você tava ansioso com 30 anos de rádio, você quer me deixar mais ansioso ainda, Raiz?
0: Rapaz, mas você sabe por quê? Pra começar o programa assim, apita o juiz! Começa a partida aqui na Mix Tudo! Especial da Copa. Gente, Caco, você é meu comentarista? Fale a escalação de peso que estará aqui no estúdio hoje.
2: E a Mix vai transmitir os jogos do Brasil nessa Copa do Mundo. E quem vai narrar é uma dupla famosa da internet. Com vocês, os caras do Charla Podcast. Bruno Cantarelli e Beto Júnior. Muito bem-vindo.
0: Eu vou falar que tá bem longe do que é o Bruno Cantarelli e você é Betão no ar. Sejam bem-vindos.
3: Pô, galera, uma honra estar conversando com vocês aqui. Pô, ouço o Mix Tudo todo dia. Então, sensacional. Um abraço a todo o Brasil, né, Beto Júnior? Porque o Charla Podcast tá chegando com o pé na porta, sem pedir licença, não é isso, Betão? Que é o nosso estilão.
2: Com certeza.
3: Vambora fazer só narrar a Copa do Mundo aqui na Mix, ô Betão.
2: Só isso, galera. Fica ligado que vai ser vral atrás de vral.
3: É, e quem não acompanhar tá vivendo errado.
2: Totalmente.
0: Muito bem.
2: Mas pra continuar a nossa escalação, temos aqui o nosso centroavante da música tema da Copa da Mix 2026. Senhoras e senhores, com vocês, Marcelo Falcão.
4: Aê! Brabo! Dos monstros aqui, eu falando, aguento mais ouvir os outros caras narrando, tem que ouvir os caras, pô, o Charla, pô, que animação, nunca falei mal,
3: nunca critiquei,
4: ô Falcão, ninguém fica magoadinho,
3: não.
4: Nunca critiquei,
3: é o bordão mais cara de pau da história, né, Falcão?
0: Mas,
3: normalmente é o cara ruim, né?
4: Sim.
0: Ô Bruno, você não tava sabendo que o Falcão hoje estaria aqui no programa, né,
3: cara? Mano, eu sou muito fã, tá maluco.
0: A gente tava sabendo disso e aí tá tremendo, cara, até.
2: Não sei nem, eu não lembro, eu não sei quantos shows do Rapa já vi na vida, assim, mais de 10 com certeza.
3: É, eu também por aí.
0: E agora Marcelo Falcão hoje também vai falar do trabalho dele, tá vindo aí com um lance bem bacana, mas tá aqui, né? Você já ouviu o ouvinte da Mix pra todo o Brasil, os caras do Charla Podcast, pra falar sobre a emoção que é narrar os jogos do Brasil aqui na Mix pra todo o Brasil. A gente tá em todas as capitais desse país, então tem muita gente que vai ouvir e com certeza é mais um chute a gol da Mix e vai ser um golaço, né? A gente tá muito ansioso pra ouvir tudo isso no ar, cara. Os jogos do Brasil e vocês, né, que estão aqui hoje pra fazer essa emoção. E os caras da música estão aqui também, né? Então hoje nós temos aqui o Marcelo Falcão. Aliás, hoje nós vamos conhecer o tema da Copa do Mundo da FIFA 2026 da Mix, que vai ser algo incrível. Até tirei aqui a trilha, cara, porque juntaram só as figuras da música popular brasileira e da produção eletrônica. Bruno Martini, Marcelo Falcão, junto com a gente Carlinhos Brau. E agora você imagina como é que essa música saiu. A gente vai ouvir.
4: Você esqueceu. E o Charla?
0: E o Charla?
2: Tem participação.
3: Que doideira.
0: Agora posso te falar uma coisa, Marcelo Falcão?
4: Fala comigo.
0: O Bruno Cantarelli não estava sabendo que ele estava fazendo uma participação nessa música.
4: Não,
0: ele subiu hoje, cara.
4: Tava
0: não,
4: pô.
0: Mais uma surpresa,
4: desculpa,
0: pra
4: desculpa,
0: ele.
4: Desculpa, pô. Desculpa a surpresa, que eu contei a surpresa.
0: Cara, mas é o seguinte, o Marcelo Falcão tá aqui hoje porque nós temos uma música muito bacana que hoje entra na programação da Mix, né? Hoje, oficialmente, a música nova do Marcelo Falcão entra na Mix. Aliás, o Marcelo Falcão já tem uma agenda de shows muito bacana com a realização da 30E. Então, dia 8 de agosto, atenção, Rio de Janeiro! Fundição Progresso, show de Marcelo Falcão no dia 8 de agosto. No dia 4 de setembro, Porto Alegre. No dia 18 de setembro, aqui em São Paulo, no Espaço Unimed, vai lotar. No dia 19 de setembro, em Curitiba. Cara, você já vai viajar o Brasil inteiro? Já deu um pontapé inicial?
4: Já cansou de ficar no estúdio? Já fez tudo que tinha que fazer no estúdio? Tem que ir pra estrada. Mostrar, cara, o que a gente fez bacana no estúdio pro pessoal do Brasil. E reforçando que na Mix lá do Rio de Janeiro, nós somos o primeiro lugar com a música Legado que vai entrar aqui na programação da Mix.
0: E vai ser primeiro lugar aqui também, porque a gente tem aqui o nosso programa das mais pedidas, que é o Top Mix. Agora, cara, você já deu mão de locutor na vida, assim? Você já pensou em fazer rádio? Porque existe um lance, né? Todo locutor quer ser cantor, e o cantor já... Então você já pensou em ser locutor de rádio?
4: Não,
0: anuncia a sua música pra todo o Brasil aqui.
4: Não, de ninguém, não.
0: Não, cara, olha isso, cara.
4: Não, tem muita gente boa de locutor aí.
0: Cara, então assim, pro Brasil inteiro, a partir de hoje, a sua música, Marcelo, aqui na programação do Melhor Mix do Brasil. Convide o ouvinte da Mix, então, a pedir e a ouvir o teu som aqui.
4: Alô, ouvinte da Mix, Marcelo Falcão falando aqui. Muito honrado, feliz de estar com essa parceria, com essa família Mix, que a vida toda botou minha carreira musical tocando aqui na rádio. E poder lançar mais uma música, Emoção Pura. E minha homenagem pra vida, que é Legado, onde eu faço homenagem ao Chorão e ao Charlie Brown Jr. Então tô muito feliz de um dia ter sonhado com isso e estar agora ouvindo isso aqui sendo realizado.
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1: 6:12, Rihanna com Diamonds aqui no melhor mix do Brasil. Opa, pra você que chegou agora, hoje o nosso estúdio, que é grande, ficou pequeno de tanta gente bacana que tem aqui. A Mix

0: Unidos para uma grande responsabilidade, a galera do Charla Podcast. O Charla Podcast foi criado em 2021, é isso mesmo, rapaziada?
1: Exatamente.
0: Já tem mais de 1.022.000 seguidores no YouTube.
1: Isso.
2: Rapaz.
1: E quase 1 milhão no Instagram.
2: Mas quando quase você falou 2 vezes 1 milhão e lembrou uma pessoa.
3: Mais 1 milhão!
2: Tem 1 milhão bastante aí, viu?
0: E aí também, só pra ajudar aí, né, e pra fazer esse gol de placa, vocês apresentam o programa Charla na Mix, da Mix do Rio de Janeiro, que nesse momento está também linkada aqui com todo o Brasil. Rapaziada, como é que rolou esse convite pra narrar os jogos pela Mix?
1: Cara,
0: esse convite, assim, de repente, ou não?
1: Então, foi muito legal, assim. Eu narrando, Beto comentando, acho que o grande sonho da nossa carreira era um dia fazer um jogo de Copa do Mundo, né?
2: Isso aí.
1: Pra ser uma ideia, eu nunca narrei um jogo do Brasil até agora.
2: Pô, você tá na humildade mesmo, hein?
1: Mas é verdade.
2: Pô, louco.
1: Eu nunca assisti um jogo do Brasil no estádio.
2: Sério mesmo?
1: Vai ser tudo junto, né? Então, assim, eu fiz 5 finais de Libertadores agora, porque Rio de Janeiro deu sorte, principalmente o Mengão, né? Flamengo foi muito
2: sorte,
1: bem.
2: Eu tô sentindo que só tem flamenguista aqui.
1: Competência. Não, eu sou botafoguense.
2: Botafogo, cara. Você
0: não. Não iniba o Marcelo Falcão. Não iniba o Marcelo Flamengo.
1: Falcão é muito Flamengo.
0: Muito.
2: Então, cara, temos bastante títulos aqui envolvidos, né? Porque afinal de contas, quer saber? Aqui o campeão é Corinthians, né, mano?
1: Ah!
2: Já começa por aí, né?
1: Respeito total, tá bom?
2: Respeito,
1: maluco.
2: Mas tamo ali, né? Tipo, mano, esbarrando. Mas
1: eu sou Botafogo, cara. Eu só sofro e tal. Mas eu fui feliz recentemente na Libertadores, né?
0: Apareceu.
1: Só gastou muito dinheiro, né?
0: Chegou e falou que você
1: pareceu o gringo, né? Pareceu o gringo dinheiro.
2: Agora, Bruno, essa é a expectativa, né? De fazer uma narração de Copa do Mundo com o Charla.
1: É o ápice da minha carreira, assim. É a primeira vez que vou fazer um jogo do Brasil, a estreia do Brasil. Brasil e Marrocos, convidando todo mundo a acompanhar aqui na Rádio Mix pra todo o país. E, cara, vai ser um negócio sensacional, porque vamos fazer as transmissões em loco, né? Então, nos estádios. Primeiro jogo em Nova Jersey, né? No MetLife Stadium,
2: isso,
1: né?
2: Olha que coisa linda.
1: Sensacional,
2: depois,
1: cara. Que vai ser o estádio da final da Copa do Mundo, onde o Brasil
0: também
1: estreia. Aí depois na Filadélfia e em Miami, são jogos da primeira fase. Então a gente tá, cara, eu ainda nem realizei, na verdade, que a realização da vida de um narrador é narrar uma Copa do Mundo, né? E é a primeira vez que eu vou fazer isso.
0: Pra todo o Brasil, irmão.
1: Pra todo o Brasil aqui na Mix, cara.
2: Sim, cara.
1: A gente se perguntar como é que isso surgiu, o convite, né? A gente, Cantarelli narrava no Dial, né? Numa outra rádio. E a gente sempre teve vontade de, no projeto do Charla, também, ele é narrador, eu sou comentarista, a gente fazia a transmissão no Charla. E aí, quando ele sai do Dial, a gente, então vamos tirar do papel o Charla Futebol, né? Que é um braço nosso, com as transmissões no YouTube, como a galera faz, né?
2: Uhum.
1: E aí criamos isso, fizemos toda a plástica, colocamos no ar no final do ano passado. E a nossa ideia era, cara, virou o ano, o ano de Copa e tudo mais, vamos bater na porta das rádios aqui do Rio pra gente colocar o nosso sinal de jogo, né? Nos jogos. Brasileiro, Libertadores, numa rádio aqui. O Rio tem perdido muita relevância. O Rio sempre foi referência. Uhum. E tem perdido muita relevância, perdido narrativa, protagonismo.
0: Opa! Já eu! Nesse momento! Oh,
1: que isso?
0: Carlinhos Brau, Bruno Martini!
1: Brunão, aí também.
0: Você tá sentindo como é que tá sendo essa resenha, Carlinhos? Seja bem-vindo, irmão. Seja bem-vindo.
2: Ao vivo assim, vai chegando a galera, vai soando. Afinal, agora eu acho que a nossa escalação está completa, hein,
0: Raíssa? Nossa escalação está completa, gente.
1: Sim. Tô no banco, hein?
2: Você tá no banco só porque você chegou, que você andou bastante, porque eu tô ligado que a Paulista tá travada, mas você tá escalado. Tá escalado de titular aqui na nossa
1: seleção. Poxa, que

0: me fazer um convite. Tem um espaço pra ter um corneteiro profissional? Tem um comentarista? Pode ter um corneteiro? O cara
1: claro
0: que só fica
1: que sim,
0: reclamando.
1: Claro
0: pode ser?
1: Principalmente corintiano, né? Corneta muito.
0: É o que a gente sabe fazer. É a única coisa que dá pra fazer ultimamente, mas muito bem-vindos, Bruno Martino, muito bem-vindo, Carlinhos Brau. Agora aqui tem uma presença.
2: Agora, cara, louco. Vamos lá, a gente já tá falando com o pessoal do Charla Podcast que vai fazer essa transmissão e hoje nós vamos ouvir em primeira mão, e essa música você não vai achar em lugar nenhum, a não ser aqui na Mix, o tema da Mix da Copa do Mundo. Então, a nossa música, que é incrível, foi produzida pelo Bruno Martini, que daqui a pouquinho vai conversar com a gente, com o Carlinhos Brau, que também acabou de chegar, e com o Marcelo Falcão, que é algo incrível. Aliás, nossa música já tem um nome, tá? Eu Me Chamo Brasil. Eu Me Chamo Brasil é o nome
1: da
2: nossa...
1: É o hino da Mix
2: e é o hino da Copa. Agora, eu posso falar? Vocês, Bruno Martini, Carlinhos e Marcelo Falcão, vocês fizeram ali um refrão, cara, que ficou depois, quando eu ouvi hoje o tema, ficou. Ficou. E aí eu saí cantando aqui. Ficou. Vai ser o tema da Copa no Brasil, cara. Porque foi incrível. E a gente vai falar sobre esse processo hoje. Foi bacana, né? Que o Bruno saiu na frente. E Carlinhos e Bruno, estamos aqui com os dois narradores que vão fazer as transmissões dos Jogos do Brasil aqui na Mix, cara. Então, é com eles toda essa responsabilidade de lá dos Estados Unidos mandar pra gente isso tudo. E aí vocês já coroaram com uma trilha sonora incrível, né? Com o Bruno Martini. Agora é o seguinte, Bruno Cantarelli e aí Betão. É primeira Copa de vocês pra todo o Brasil.
1: É isso.
2: Brasil vai ser hexa, gente?
1: Ah, vai, pô. Só sai dos Estados Unidos com hexa, beleza?
2: Você só sai dos...
1: Rapaz, já falou me mandar embora, que é a possibilidade, né?
2: Já falou com o Trump?
0: Você tem residência fixa lá? Posso visitar,
1: né? Então, vou ter que arrumar, mas assim, de verdade. Cara, tem chance, assim. A galera tá falando que... Ah, não, o Brasil tá indo com uma seleção. A gente tá falando aqui no, na live, né? Cara, 94, 2002, o Brasil chegou completamente desacreditado, que a gente não lembra, né?
2: Uhum.
1: 2002, assim, muita gente criticava a não convocação do Romário e a convocação do Ronaldo. A galera não queria que o Ronaldo fosse, porque o Ronaldo vinha ali de um processo das duas lesões dele e tudo mais.
0: Tem a ver meio com o processo Neymar agora, 2026?
1: Então.
0: Tá tudo ornando, cara?
1: Então, tem algumas semelhanças. Primeiro que são 24 anos também de, né, de
0: jejum
1: sem ganhar uma Copa, foi o que aconteceu até 94. E também tem a situação de ser a Copa nos Estados Unidos, né? Que foi onde a gente quebrou o jejum. Tem essa semelhança do Neymar chegando desacreditado, contundido. O Ronaldo chegou assim em 2002. Então, assim, porque a Copa do Mundo é muito momento, né? Você tem que ter um feeling ali do que tá acontecendo na hora pra resolver os jogos difíceis. Vai chegar um momento que vai ter jogo nos pênaltis, vai ser prorrogação. Não dá pra ganhar uma Copa você amassando todo mundo do início ao fim, ninguém faz isso. Por exemplo, a Argentina na última Copa, ela tinha uma escalação, perde pra Arábia Saudita, pô. Caos, né? E aí o técnico vai lá, troca tudo. Mas tem... Não pode esperar, você tem que tomar atitudes ali. Então é muito daquilo, né, Betão? De você ficar ali naquele mês focado pra ganhar a Copa, né?
3: Exatamente, no dia da convocação, eu falei isso pro pessoal que tava lá. O pessoal veio perguntar, eu falei, gente, eu entendo, tem uma geração nova que tá aí, que hoje tem muito mais acesso do que a gente teve lá atrás. Então sempre que vai falar, fala assim, não, mas esse Brasil, como é que vai ser enfrentar os gigantes da França? O Pamecano, o zagueiro do Bayern, o monstro, como é que vai ser isso? Como é que vai ser enfrentar o time da Espanha, a Fúria? Eu falei, beleza, eles têm trabalhos mais longos, a França o Deschamps sai desde 18, a Espanha também já tem uma Eurocopa nas costas, conquistaram, então tá com o time mais experimentado. Só que não esquece uma coisa, os nossos jogadores são protagonistas lá fora, Vini, Rafinha, são os craques da Espanha. Ali na posição de artilheiro, a gente tem o Neymar que foi levado pra jogar ali, o Matheus Cunha é um 9 que faz ali, falso 9, mas destaque na Inglaterra, e tem os meninos, o Endrick, o Rayan, tem sangue novo também. Então...
4: Esquece
3: o
4: Luiz Henrique não, futuro
3: não, jogador. Não, Luiz Henrique, Flamengo. Deve ser titular. Deve ser titular ainda, por causa que o sistema machucou. Então assim, eu acho que a gente tem que se lembrar que a Copa do Mundo, cara, o imponderável, ele é muito vivo. Tô lembrando aqui na minha cabeça antes de falar, se eu não me engano, só Espanha e Brasil ganharam Copa do Mundo fora do seu continente. Tem isso na Copa do Mundo. Em 2010, na África, a Espanha ganhou. O Brasil venceu na Suécia. no 58. Depois, se você for olhar, é ou o continente americano ou o continente europeu. É difícil também. Então a Copa do Mundo tem suas particularidades. Eu acho que se os nossos jogadores, se o Ancelotti conseguir, nesses 15 dias antes, são 12 sessões de treino entre Brasil e Estados Unidos, antes da Copa. Se ele conseguir dar uma liga ali no que ele já tem na mão, cara, Copa do Mundo são agora 8 jogos. Dá pro Brasil ganhar? Lógico que dá.
0: Agora eu quero fazer uma pergunta, Brau. Dá pra pedir pros orixás?

0: 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Mande a sua pergunta aqui pro arroba Mix Tudo da Mix no Instagram. Hoje a gente tem o programa O Estúdio é Grande, mas ficou pequeno com tanta gente legal. Segura.
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6: 6:23.
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0: galera, né? Só dicas boas, não é da sua conta. O nosso papo diário sobre tudo que envolve dinheiro numa parceria com o PicPay. Fabi Travagin já está com a gente para falar sobre um termo aqui que você com certeza já deve ter cruzado aí no meio. Planejamento financeiro. Fabi, boa noite. E aí?
1: Boa noite, Raiz. Boa noite para todo mundo que tá ouvindo aqui o Mix Tudo. Pois é, né? Muita gente tem dificuldade para se planejar e saber quanto que pode gastar em cada coisa no seu dia a dia. Então hoje eu vou explicar a regra do 50-30-20. Você conhece?
0: Como é que é a regra do 50-30-20? Como é que funciona?
1: Bom, a ideia aqui é separar o seu orçamento mensal em três partes, 50%, 30% e 20%. Uhum. A primeira parte, 50%, é para pagar as necessidades básicas, tá? Aluguel ou prestação da casa, condomínio, conta de água, luz e telefone, supermercado, transporte e assim por diante. São aqueles gastos que caem todo mês. A segunda parte corresponde a 30% do orçamento e é destinada às diversões. Janta fora, ir ao cinema, assinaturas de streaming, viagens, livros, roupas novas, enfim. E finalizando, 20% do orçamento deve ser dedicado à sua segurança financeira, né? Ou seja, você pode investir aí para formar sua reserva de emergência ou com outra finalidade, se você já tem essa reserva. E caso a pessoa tenha alguma dívida, o dinheiro para ir quitando essa dívida deve sair desses 20%.
0: Raiz. Gostei disso, viu, Fabi? Agora, uma boa sugestão, né? Para se organizar financeiramente. Mas aí tem a dúvida, né? Mas se o dinheiro fica tudo junto na conta, é difícil você manter esse controle, né?
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1: 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Assim o dinheiro fica separado, sem risco de se misturar, e você começa a ver os seus objetivos se aproximando cada vez mais.
0: Agora ficou fácil, né? Então, o nosso ouvinte pode até já ir subdividindo esses 50%, 30% e 20%, não é isso?
1: Exatamente. Por exemplo, ele pode fazer um cofrinho para viagem, pode fazer um cofrinho para moda e por aí vai. Só um detalhe aqui que a gente precisa ressaltar, o Raiz, é que essa conta precisa ser feita contando com a renda líquida, tá? Uhum. Se a pessoa é CLT, ela precisa considerar os descontos em folha de pagamento.
0: Certo.
1: Se ela for PJ, ela tem que considerar os impostos, né? E aí ela só deixa o valor líquido para poder investir.
0: Maravilha, legal, Fabi. Trouxe aí dicas importantes sobre planejamento financeiro aqui no É da Sua Conta. Amanhã tem mais suas dicas maravilhosas. Um beijo e obrigado mais uma vez.
1: Um beijo, até amanhã.
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1: Mix, agora são 6h32. A gente curtiu Daft Punk com Gary Lucky. A nossa resenha tá incrível pra você, ouvinte da Mix em todo o Brasil que tá chegando agora. A gente tá dando aí o pontapé inicial pra nossa transmissão dos Jogos do Brasil na Copa do Mundo FIFA de Futebol 2026. A gente tá aqui com o pessoal do Charla Podcast, o Bruno Cantarelli e o Betão. E também as figuras que fizeram um tema, uma música, que você vai ficar cantando até o final da Copa e depois também, porque ela gruda, cara. Sabe uma música chiclete que é legal pra caramba? A gente tá aqui com Marcelo Falcão, Bruno Martini e Carlinhos Brau. Ó, lembrando que a gente vai ouvir essa música hoje. Então você tem que ficar de ouvido colado aqui na Mix pra saber. Ó, só pra vocês ficarem sabendo, a Mix transmitiu a Copa em 2006. 20 anos depois, estamos aí hoje com essa expectativa. Olha a responsabilidade, Bruno Cantarelli.
2: Tô ligado.
1: E Betão, de transmitir ligado, isso tudo, né, pro Brasil.
2: Nil, nascemos prontos pra isso.
1: Pronto. E há 20 anos, a gente também fez um tema da Copa aqui na Mix, que tinha Samuel Rosa, Marcelo D2 e o Chorão, cara. Que foi incrível. Ó, vou ouvir um pouquinho. Essa música é incrível, cara. Ó, o Samuel Rosa.

0: bicho vai pegar agora em 2026, cara, porque com a música que foi feita pelo Bruno Martini, pelo Carlinhos Brown e também pelo Marcelo Falcão, a história vai ser boa. Vamos começar com o Bruno Martini? Bruno, e aí, cara? Vamos começar ali do embrião. Como é que nasceu essa música, cara, o projeto pra fazer essa música?
1: Cara, o Vika me ligou e falou, Brunão, tô com nosso uma ideia diretor. Aqui, vamos fazer uma música da Copa e tal. Só que, cara, por coincidência, eu tava com meu irmão, que eu aprendi muito, eu aprendo todos os dias, que é o Carlinhos Brown. E a gente tava falando de fazer uma música da Copa, né, Brown?
2: Foi incrível.
1: E aí, na hora calhou, eu falei, pô, Vika, eu tava falando com o Brown, vou dar uma ligada pra ele pra ver se ele topa a ideia também. Então,
3: essa lista de contato tá boa, hein, meu?
0: Cara, mas e a agenda do Brown? Porque assim, a agenda do Brown? Porque o Brown é o cara multimídia, rapaz.
1: Pois é.
2: E Bruno também. Mas também. A grande coisa do nosso encontro foi que a gente, ó... Já que tá rolando, já que Vika falou isso com você, não, vamos jogar umas ideias agora. Ele, vai, larga aí e a gente vai ver. Só que larguei lá no celular, não aconteceu nada, né?
1: É
2: a gente aqui volta pro estúdio e se encontra. E a primeira coisa que ele falou foi de Falcão. Então já sabemos que caminho tomar, né? Falcão aqui é química pura.
1: Não, e foi muito doido, porque a gente tava no estúdio fazendo a música, tava com o Brown, aí, porra... Ia ser muito legal, né? Se a gente conseguisse o Falcão, cara. Se o Falcão topasse participar com a gente, de fazer a música e tal. Beleza, aí nisso ficou nisso. Aí o Brown me liga uns dois dias depois. Fala, Brunão, você não tá entendendo. A gente ficou falando do Falcão e eu encontrei com ele no aeroporto. Não foi isso aí?
2: Subindo a escada assim, picado.
0: Olha o universo.
4: É o
0: universo.
4: É o bonde da touca. Você viu o Brown, Falcão. Passou no aeroporto, viu o Tocão.
2: Viu o Tocão, é nóis. É nóis.
0: Deixa eu descrever pro vídeo da Mix, porque é o seguinte, o Marcelo Falcão e o Carlinhos Brown estão com uma touca por causa do cabelo dos dreads. Eles estão com uma touca, que cada um com seu estilo sensacional, cada um. Então é o bonde do Tocão.
3: Aliás, até aproveitar a galera que tá aí de bobeira também, não tá dirigindo, tá com o celular na mão, mas não tá na direção, cola com a gente aqui no youtube.com/mix, tudo na Mix, aproveita, já se inscreve e manda sua pergunta também, que a gente tá discorrendo sobre isso aqui. Agora, Falcão, é a primeira vez que você faz uma música com tema de Copa? Ou você já fez algumas outras?
4: Não, já trabalhei com coisa de publicidade e tal, mas a da Copa é a primeira.
0: E tem uma música do Rapa, né?
4: Eu tive que, pô... Quando o Vika me dá um alô, uma semana depois de ter acontecido umas loucuras assim na vida, o Vika me liga e fala assim, pô, preciso de você. Eu falei, pô, tá começando a escalar o time dele. Quero uma música pra Copa. Aí ele falou, pô, o Brau, o Bruno. Eu falei, ih, tá ficando bom, o ataque tá bacana. Vamos começar. E aí, pô, quando o Bruno manda a música, quando o Vika manda a música, eu falei, pô, isso aqui vai pegar pra caramba, vai pegar o pessoal que é bacana a música, linda a música, e vai pegar os ouvidos de todo mundo que tá acreditando nesse X aí.
0: Com certeza. Com certeza.
3: E tem um lado também que eu acho que o brasileiro é muito ligado à música, à cultura, à arte e principalmente ao futebol, né? E eu acho que nesse momento, até que a gente tava brincando no começo do programa, que tem até umas brincadeiras, já esse ano não, deixa pro próximo, fazendo aqueles memes. Eu acho que uma música como essa, trazendo vocês todos juntos, traz essa energia também pras pessoas mudarem um pouco essa chave, porque na hora que a bola tá no campo, aí a história muda, né? Aí aquela brincadeira, aquele meme, para e a gente é brasileiro de verde e amarelo vestido dos pés à cabeça, né?
5: Não, com certeza. Eu acho que é pra motivar toda seleção vencedora teve um hino, né? Assim, se a gente for pensar historicamente falando, né? Então, assim, a música e o futebol tem tudo a ver, né? E você falou certo, tem muita gente que fala assim, pô, mas a galera ainda não pintou a rua, né? Ainda não chegou junto. Cara, começou a Copa, um abraço.
0: Tudo acho acontece. Você
4: falou tudo, o brasileiro pode reclamar, ficar puto com a convocação, mas na hora que chega a hora, todo mundo se une pra que a coisa dê certo.
0: E aquela curiosidade, essa trinca de ases é a primeira vez que trabalha junto?
1: Cara, primeira vez, inclusive, eu me sinto muito honrado de estar do lado do Carlinhos e do Falcão.
0: Cara,
1: eu tava falando Falcão.
0: Que
1: cara,
0: responsa Falcão, maravilhosa essa, hein?
1: Falcão foi uma das maiores referências que eu tive na minha vida, de letra, de música, tudo que eu ouvi na minha adolescência inteira e até hoje. E trabalhar com Carlinhos dispensa obrigado, comentário. Ali é a cultura do nosso Brasil.
3: A gente é meio, né, equilibrado ali na idade. A gente tem que fingir costume, né, Bruno?
1: Pois é.
3: A galera,
1: pois é.
3: Tá tudo bem aqui, mais um.
2: Mas o Terno pela primeira vez, mas já trabalhamos juntos já trabalhei com o Bruno e com o Falcão. Falcão na rua, no carnaval, minha gente, vocês não acreditam.
0: Falcão puxou o nosso trio da Mix, cara. Uhum. Aqui na cidade de São Paulo, pra mais de 1 milhão de pessoas.
6: Yes.
0: Cara, foi um... Deve ter
4: o
0: sido uma experiência.
4: O Braga só me bota na boa, hein?
0: Ah, cara.
4: Pois assim, Vicky Braga, nunca esqueça de nós.
0: Agora, é o seguinte, o que uma música tem que ter quando se fala de futebol? Porque fazer a letra, fazer a música, fazer o ritmo, e aí vocês vão fazer um hino pra Copa. O que, que precisa ter? O que é que vocês ficam pensando?
2: Você precisa se ausentar de ser autor e ser torcedor. Né? Não tem esse pensamento, não tô fazendo uma música. Não, tô fazendo uma música pra eu torcer. E se isso chega no outro, aí sim, essa coesão, né, esse coletivo fica mais forte. Mas o primeiro pensamento é que nós somos torcedores fazendo música. Né, de torcedor, não uma música assim, de autoria, então ela fica até mais, tudo mais natural, né Bruno?
4: Sim, tem que ter alma, e a história dessa aí que diferencia de muitas coisas que a gente já ouviu, que ela tem alma, que ela tem vibração, é. Que aí meu filho entrou no estúdio assim, eu falei, vem cá, vai convocado também, Falquinho, vem cá. Quando é meu filho também, meu filho botou uma voz, era as crianças brincando na figurinha, tudo, do álbum, então assim, meu filho animado, com, né, de novinho, é. Com seleção, então acho que alma. Quando vem essa história de vem com o coração mesmo, fazer as coisas de verdade, assim, pra que toque o coração das pessoas, como o Brau falou agora. É se sentir torcedor ouvindo uma música feita pra nós.
0: Cara, então é o seguinte, ouvinte da Mix em todo o Brasil, já estamos na contagem regressiva. Conta aí, já a gente vai conhecer o nosso tema para a Copa de 2026. Já tem o nome dessa música. Vocês sabiam que até hoje à tarde a gente estava aqui confabulando qual que é o nome do nosso tema, né? Que seria aqui, né? Porque o Marcelo tinha uma ideia, o Brau tinha uma ideia, o Bruno tinha uma ideia, Marcelo Braga tinha uma ideia, o Vika tinha uma ideia, aí depois todo mundo junto, e aí eu me chamo Brasil, daqui a pouquinho. Segura aí, a gente... Ah, aliás, tem uma coisa importante. Alguém vai cantar depois uma capelinha aqui?
3: Opa.
0: Nossa, já joguei, cara.
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0: Rapaz, esse estúdio hoje tá incrivelmente bem, como a gente pode falar?
3: Está bem escalado, né?
0: Escalado. Escalado, é porque o papo e toda essa resenha é de futebol. E a gente tá aqui com Carlinhos Brau, com Marcelo Falcão, com o pessoal do Charla Podcast, Bruno Cantarelli, Betão e Bruno Martini. Bruno, você que foi o cara que chamou Carlinhos Brau e Marcelo Falcão.
3: O Ancelotti fazer... da faixa.
0: É, o Ancelotti. O Ancelotti da faixa foi ótimo. Cara, quando você ouve a música e pensa e sente, pronto, tá feito. Porque sempre vai surgindo uma outra coisa no meio do caminho, não vai? E aí, pra chegar esse produto final que a gente vai ouvir agora?
1: Eu acho que eu mandei pro Brown e pro Falcão a V28, se eu não me engano, era a versão. Mas assim, cara, é muito... meu pai é músico, eu nasci no meio da música, então... Isso é uma coisa que é muito difícil de ensinar, mas é muito de um feeling, né? E a gente hoje tava no estúdio, é muito legal isso. Até eu tava vindo pra cá refletindo sobre isso. No carro eu falei, pô, a gente se encontra, o Falcão já sentou, começou a tocar piano, o Brown tocando bateria já... Tipo, a gente vive numa era hoje que é tanta tecnologia, essa coisa da inteligência artificial, de não sei o que, de não sei o que, que esses momentos que, por exemplo, pra mim hoje, me faz lembrar o porquê que eu comecei na música, sabe assim? De você ter essa conexão de verdade, sabe assim? Eu acho que é uma coisa natural. Eu não tenho como ligar pro Brown ou pro Falcão e falar, você tem que cantar isso. Tipo, não é assim que funciona, entendeu? Se ele escutar e bater pra ele, eu acho que faz sentido. Se ele escutar, bater pra ele, entendeu? Mas não tem como eu obrigar ou alguém chegar e falar, que mesma coisa pra mim. Pô, Bruno, você tem que me ajudar a produzir ou fazer aquilo. Pô, tem várias, às vezes, artistas que eu gostaria de trabalhar e várias sessões que eu já fui, que tipo assim, eu falo, pô, eu acho que eu não vou conseguir somar aqui, sabe assim? Porque às vezes não tem a minha energia, tipo, a gente não... Então eu prefiro até me retirar do que estar lá atrapalhando, sabe assim?
0: Que não foi o caso então, agora, né, cara?
1: Não, exatamente. Então é uma coisa muito natural, né, e de estar com pessoas assim do bem da música mesmo, isso faz todo o diferencial da
0: e
1: parada.
0: E na hora que você mandou a música pro Marcelo Falcão, que ele chegou, ouviu a letra, e aí? E aí, Marcelo?
4: Não, fiquei amarradão, cara. Fiquei empolgadíssimo, não podia dar atenção pro Vika naquele dia, na quinta-feira. Aí cheguei de viagem na segunda, mandei todos os meus meninos pra lá. Os moleques do computador são brabo, né? Tatuagem novinho. Aí mandei eles pra lá, eles ficaram me esperando lá. Eu falei assim, não, cara, a gente só sai daqui depois que a gente entregar essa história. Quando o Bruno tá falando ali de feeling e tal, cara, é uma coisa de respeitar a pessoa que fez aquela coisa e fez com carinho. Falou assim, vou mandar pra você, né, a história da convocação. Pô, pra me mandar pro Falcão e pro Brau, é o que eu tenho por certeza que eu vou conquistar o coração deles pra que isso aconteça. Então acho que é esse aí o feeling. Pra saber se tá boa ou tá ruim, não, mas pra saber o feeling assim, quero trabalhar com os caras e acredito, se eu jogar no Brau, se eu jogar no Falcão naquele momento que ele tá pensando, e eu sou de ir pra dentro, Brau também, de resolver, de querer ajudar, o que eu posso fazer pra melhorar. E eu fiquei amarradão, porque eu queria fazer parte de uma música da Copa, porque tem várias rolando, e eu queria fazer parte daquela que eu me identificasse. E aí o Vika mandou, falou que o Bruno tava, falou que o Brau tava. Falei, pô, essa eu acho que vai rolar.
0: Cara, vou falar pra você, ficou incrível. A gente vai ouvir, mas e aí, Brau? Chegou pra você. E aí, pra dar aquele produto final, aquele dendê, né? No produto final ali, mandou pro Bruno. E aí, na hora que você ouviu, falou, é isso, cara.
5: Não, é isso. E, não, ele me ligou todo empolgado, disse, cara, meu, assim, ele disse, meu, você não acredita, o Falcão cantou a música e cantou pra caralho. Eu disse, poxa, que massa. E já foi um gol, né? Gol atrás de gol. E já fiquei numa felicidade enorme. E por outro lado, eu também achei que eu estaria fora com música na Copa esse ano, porque, pô, a última Copa eu tive uma música, foi um grande hit. Uhum. Ao lado de Shakira, que foi Lá Lá Lá, né? Que não foi a música oficial da Copa, mas ela terminou até passando, eu me lembro. Chegou a 2 bilhões de views
2: né, a música de ouvintes, etc. Mas aí, poxa, quando eu soube essa onda de Vika, de Bruno com o Falcão, tipo, a química é essa, vamos embora, vamos fazer. E a alegria.
0: Quero entrar, quero fazer.
2: Acho que é, claro, vamos juntos. E aí, vambora.
0: Bora ouvir?
2: Vambora.
0: Eu Me Chamo Brasil, o tema da Mix pra Copa do Mundo FIFA 2026, que você vai ouvir muito aqui no melhor Mix do Brasil.

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1: Posso falar, cara? Tô arrepiado, arrepiado de verdade. Nenhum pelo desse corpo tá... Tá tudo arrepiado, mano. Porque ficou demais. Carlinhos Brau, Marcelo Falcão, Bruno Martini. Parabéns, cara. É algo que fica na cabeça. É chiclete. Esse vai ser o tema da Copa no Brasil.
2: Essa
1: por
2: música
1: quê?
2: Vai tocar aí na rádio?
1: Vai muito.
3: Mas vai tocar muito.
1: Olha, você não tem ideia de quanto vai, cara. Por quê? Quando você ouviu uma vez, você quer ouvir a outra. E a gente vai ouvir outra vez daqui a pouquinho, porque ela ficou muito legal. E é assim que funciona. No final, a gente imagina que vai ficar assim, cara. Fala, pô, tá ali pronto o programa, mas você ouvindo com outra dimensão, não é?
2: É verdade.
1: Brau, aquilo que a gente tá ouvindo no rádio, né?
2: No
1: cara?
2: Rádio.
1: Quando você ouve, é outra vibe, não é, Marcelo? Não, não é. Marcelo também, vocês já são homens do rádio, cara.
3: É o rádio, é o gol que acreditamos.
2: É o gol.
3: É o gol, o gol é isso.
2: Eu vi na rádio, é o gol da gente.
4: Ó, a reação mais correta do momento é do Betão aqui, ó.
1: Qual?
4: É.
1: Qual?
4: Com as lágrimas aqui.
5: Peço pra eu falar agora.
6: Mas é o seguinte, vocês capturaram bem o que o brasileiro quer e o que o torcedor que ama a seleção brasileira e quer ver o Brasil muito bem na Copa, quer. É gol atrás de gol. A gente não quer ganhar, a gente quer deitar e rolar, irmão. Não é?
4: Essa parada, quer amassar.
6: É dar show, porque o Brasil sempre foi conhecido como um futebol arte, né? E hoje em dia o futebol é muito mais técnico, muito mais truncado, muito mais marcado. Mas quando entra o Brasil com o espírito de, né, seleção brasileira, da canarinho mesmo, é pra fazer bonito. É pra chegar lá e fazer aquela jogada tipo gol Puska, sacou? Será que a gente vai ver gol Puska na seleção?
4: E tá na hora, eu sempre falo isso. Tem uma galera que fala assim, pô, o Brasil não é mais a melhor seleção e tal. Eu sou completamente contra isso. Acho que a gente, por ter os 5 títulos mundiais, por ter lançado, por exemplo, a simbologia do camisa 10 é por causa do Pelé, né? E por acaso até, ele não ia usar a camisa 10, mas na ordem alfabética ele caiu com a 10, é loucura isso, assim. E aí o Brasil, ele lançou todas as tendências no futebol, né? Futebol que se joga hoje é muito parecido com o futebol que a seleção brasileira jogou na Copa de 70, né? Eu acho que é a maior time da história do futebol, que é a seleção que foi tricampeã do mundo e tal. Então eu acho assim, cara, nós somos os melhores do planeta, cara. E temos que ser reverenciados, assim. 7-1 é um grande golpe, eu acho, de um tempo pra cá, mas assim, continuamos nós com 5 títulos, continuamos nós revelando o maior número de jogadores do mundo. Então você vai ver as principais ligas europeias, o maior número de jogadores ainda são jogadores do Brasil, né? Então assim, é isso, cara. Acho que o Brasil tem que ser tratado como a melhor seleção.
3: Com certeza.
4: Tem que parar e reverenciar, tem que ter respeito, sim, né? Eu acho que é por aí a parada.
5: E vocês falaram de que da nossa marca, né, que sempre foi o belo, né, o futebol plástico e tudo mais. E essa música, assim, eu tô ouvindo e assim, já falo, com certeza, no final da primeira fase, vai ter um clipe com essa música que uma série de gols do Brasil. Você quer casamento.
6: Com certeza.
5: Você vai ver Vini, Rafinha, tabelando e gol e essa música de fundo.
6: Não, a música ficou sensacional. Mas agora assim, na opinião de vocês, agora falando um pouco mais de futebol, também do lado torcedor e do lado profissional.
4: Claro.
6: Quais são as maiores pedreiras que o Brasil pode pegar nessa Copa do Mundo? Então, vocês falaram da França já.
4: Eu acho que o Betão concorda com isso também. A gente vai trocar essa ideia, porque tem uma primeira prateleira de França e Espanha.
6: Uhum.
4: Argentina, talvez ali. Acho que o Brasil vem numa segunda prateleira nesse start. Só por conta do trabalho, né? O Brasil teve vários treinadores. O Ancelotti ainda está montando o time dele. Mas, como a gente já falou aqui, os times são muito montados na Copa, né? Só pra gente lembrar, por exemplo, título de 1994. O Brasil estreia na Copa do Mundo com o Raí, ídolo do São Paulo, capitão, né? E camisa 10. E o Raí, numa questão de ajuste de equipe, ele vai pro banco, ali no terceiro jogo, entra o Mazinho, né? E a seleção é campeã assim. Por isso o Dunga é o capitão que levanta a taça, porque seria o Raí. Então era a mudança gigante que a gente teve no meio de uma Copa do Mundo. Saiu 10 e faixa, né? E o Brasil encaixa na Copa. Então tem muito isso na Copa do Mundo. Ah, o favorito, por exemplo, a França já chegou como favorita absoluta em 2002, que foi outra Copa que a gente ganhou. E foi eliminada na primeira fase, perdeu pra Senegal na estreia.
7: Então, o próprio Brasil de 2006.
2: Você não acha que tem uma soberba da França, que ela, só a soberba dela derrota ela?
4: Eu acho que teve uma frase ontem do Olympique, né?
2: Você falou pelo mundo todo que você é o cara.
5: Ele falou aquilo mesmo, Olympique?
4: Falou. Porque teve uma frase do Olympique, é um atacante do Bayern de Munique, né? Grande atacante.
5: Ele é do estranhão.
4: Assim como o Mbappé também é meio marra, né? Então assim, o Olise chegou e falou: qual craque da Inglaterra você conhece? Harry Kane. Qual craque da Argentina você conhece? Messi. E do Brasil, ele falou: não, não conheço, pô.
2: Aí tá.
4: Fez isso.
5: Acabou pra si, né?
2: Por isso que eu sou fã do Miller, deu uma copada de chupe na cabeça daquele bobão que ele não queria molhar o cabelo.
4: Foi.
2: Uma copada de chupe.
4: Vai levar chapéu. É uma declaração de uma seleção que tá se achando muito.
6: Olha essa resenha. Agora, já começou. Agora, como torcedor, sabe uma coisa que eu queria ver? Desculpa os meus amigos que são, né? Da Alemanha, mas eu gostaria de ver uma vingancinha do Brasil meter um 7-1 também na Alemanha. Vai que pega ali no meu caminho. Só pra eu falar, ó, eu vou até tirar o pé também, porque disseram que a Alemanha tirou o pé, pra não ficar feio, porque o Brasil teve um apagão, né?
5: É melhor virar essa página, cola nessa aqui.
6: Não.
5: É porque a vingança teria que ser.
6: Eu virei.
5: A vingança teria que ser na casa da Alemanha, uma semifinal de Copa, e a gente. Se um dia, se Deus um dia quiser que a gente dê esse troco, não vai dar pra esperar isso, gente. Vamos que. Deixa acontecer. Então, não se coloca essa pressão nessa Copa, porque esse bobeiro não vai nem encontrar que a Alemanha chega na Copa com uma seleção reformulada, assim. Não acho que a Alemanha chegue junto. Pra mim, se a Alemanha chegar longe, assim, semifinal vai ser surpresa. Você falou de jogo duro além da França, acho que é ficar de olho na Espanha, que se acertou, ganhou a Euro muito bem, e é um time que consegue conciliar marcação e toque de bola, e hoje não é só toque, o famoso tic-tac, que tem lá o Lamine Yamal, tem o Nick Williams, jogadores que são, parece brasileiros, né? Jogador de extremo, habilidoso, vai pra dentro, né? E outra, Portugal, tá com, você olha no mundo inteiro, as principais equipes tem um moleque de Portugal, tá na geração nova, muito bem.
6: E que vai com o Cristiano Ronaldo. Exatamente. Também, que já Cristiano dá outro Ronaldo, patamar na seleção, né?
5: Cristiano Ronaldo tá numa temporada que provavelmente esse ano ele chega no milésimo dele, e só jogando as principais ligas, né? Não vai chegar na Copa, faltam 70 gols, eu acho, mas o bobear esse ano, ano que vem, né? 70 gols.
2: Você não acha que o pessoal terminou. Pode fazer pelo Messi, o que fez pelo Messi?
5: Sim.
2: Pelo Cristiano?
5: Eu já vi muita porque gente falar isso.
2: Que tá com ele é violento.
5: É violento.
2: Pra jogar bola.
6: Agora jogadores jovens. Faz sentido porque o Cristiano Ronaldo tá jogando lá no Oriente Médio.
5: Ganhou agora joga o título.
6: Pior que ele vai meter gol pra caramba lá, meu.
5: Não.
6: Fica mais fácil chegar nesse Copa, tudo bem. Tem que fazer
5: duvido
6: que
5: o Cristiano Ronaldo vai fazer seus golzinhos nessa Copa.
6: Não tenho a menor dúvida que ele vai fazer bonito.
5: A Copa passada ele não jogou bem, acabou perdendo a vaga pro Gonçalo, só que tinha um problema com o técnico também, dessa vez o técnico é um espanhol, Martins, que foi o técnico da Bélgica, que eliminou o Brasil em 2018, e vem fazendo um trabalho com Portugal, usando os garotos, e ele capitaneando. Então assim, é um time que se encaixar na Copa.
1: Ouvinte da Mix em todo o Brasil, você já sentiu como é que vai ser a resenha das transmissões do Jogo do Brasil aqui, no Melhor Mix? Então é o seguinte, a gente quer mais que agradecer a esse time de diamantes que tem aqui, muito obrigado. Então, essa voz que você ouviu, você vai ouvir muito nas transmissões.
4: Isso aí.
1: Então, Bruno Cantarelli, muito obrigado. Betão, muito obrigado. Vai ser incrível aqui no Brasil.
4: Amém.
1: E essa trinca aqui, cara. Carlinhos Brau, Marcelo Falcão, Jaiô, Bruno, né? Vocês têm história e vocês fizeram história porque essa música ficou incrível. A gente vai terminar agora o programa. E com essa música incrível. E a gente vai se reunir aqui pra comemorar o nosso Hexa. Eu tomo posse. Vamos lá, rapaziada.
5: Vai,
1: gente,
5: canarinho obrigado. Dela.
1: Vamos, canarinho. Obrigado, rapaziada. Obrigado. Bora então. Eu me chamo Brasil.

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bem a semana precisa ter uns sons assim, né? Pedrada que você curte, e aí Paraná Mix, e aí fica com vontade de pedir uma música, não fica com vontade não, pode pedir. Deixa eu te contar que daqui a pouquinho, às 20h, mais uma edição do Pede no Zap. Tá com o celular na mão? Então faz o seguinte, mensagem de voz pro 11 983 408 mil. Nessa mensagem de voz, eu quero saber o teu nome, de onde você tá ouvindo a Mix e o som pra gente começar bem a semana. É fácil assim, manda ver na programação, coloca o seu som aqui no melhor mix do Brasil. E aproveitando que você vai estar no Zap, né? 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

0: 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Primeiro, deixa eu falar que você, Luísa Sanches, que tem o final do telefone 2030, levou uma caixa de som speaker da Aiva. Luísa, esse presente é nota 1 milhão. Parabéns, uma caixa de som speaker da Aiva já tá quase nas suas mãos. Aguarda aí que a equipe da Mix vai entrar em contato. Parabéns.
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0: Ó, Olivia Rodrigo não tá parando, não. Ela acaba de lançar um novo single. A faixa se chama The Cure. A gente traduzindo, a cura. Tem quase 5 minutos de duração. Uma pegada mais triste, mais melancólica. Aliás, o clipe dessa música, The Cure, da Olivia Rodrigo, também é bem legal. Mas mostra a cantora vestida de enfermeira, mexendo em corações no laboratório, até que as coisas saem do controle. O single de The Cure vai fazer parte do terceiro álbum da Olivia Rodrigo e vai se chamar You Seem Pretty Sad for a Girl So In Love. Algo mais ou menos como você parece bem triste para uma garota apaixonada. O disco novo da cantora deve chegar nas plataformas dia 12 de junho, dia dos namorados aqui no Brasil. Para curtir o novo som da Olivia Rodrigo e assistir ao clipe também que eu acabei de falar, vai na nossa casa na internet, radiomixfm.com.br.
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0: Vai começar o Pede no Zap, vem.
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5: 7h59. 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
1: Então tá no ar o programa feito pelo melhor ouvinte do Brasil. Ouvinte da Mix não tem igual, gente. Vocês têm aí um gosto musical 1000%. Então, me ajuda a fazer a programação até as 9, porque todas as músicas que você ouvir até as 9 da noite são as que vão chegar pelo nosso zap. Tá com o celular na mão? 11 983 408 mil. É o número do zap da Mix, esperando a sua mensagem de voz. Não esquece de falar o seu nome, a gente quer te conhecer. De onde você tá ouvindo a Mix? E esse som é pra gente conhecer, ou melhor, começar bem a semana. Manda ver.
3: Alô, Rádio Mix, aqui é Ramon Nogueira, do Rio de Janeiro. Toca aí Red Hot Chili Peppers. Boa. Tamo junto, Rádio Mix.
1: Valeu, Ramon, pimentinha no ouvido. Essa é boa, viu?
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0: Mix, agora são 8:09. A gente curtiu quem? One Republic. Som novo, já pediram, hein? Se estão antenados com Need Your Love.
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0: Bora fazer bonito aqui no 11 983 408 mil. Sabe como? Uma das coisas que pode fazer a nossa semana melhor? Ouvir a música que a gente gosta. Então manda essa mensagem de voz dizendo quem é você, de onde você tá ouvindo a Mix e esse som pra começar bem a semana. Pronto, tá feito. Oi, Davis. O Davis, gente, tá em São Paulo, é motorista por aplicativo, motoristas por aplicativo de todo o Brasil, que dão carona pro som da Mix. Vocês são 5 estrelas. Obrigado pela companhia de todos os dias. O Ian é taxista também. Taxistas, tamo junto sempre. Márcia tá em Porto Alegre. E você? Me conta, de onde você tá ouvindo a Mix e vamos curtir o quê?
2: Boa semana a todos. Boa. Eu, Domingas, meu filho Vitor Pessoa, portador de deficiência intelectual semidal, ele só deixa Mix, não pode mudar de rádio, senão fica bravo. Todos os dias estamos no volante, a partir das 9 horas, e ele gosta de ouvir direto, e vamos tocar pra ele? Vamos. Viva la vida, Coldplay. É isso aí.

0: conta da onde?
1: Aqui é a Cristina de Porto Alegre, desejo um ótimo início de semana a todos. E eu gostaria de ouvir a música do Ed Sheeran. Ed Sheeran, perfeito. Obrigada, beijo.
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0: são 8h25. Mix, pede no zap. Bora fazer seu show aqui. Faz o check-in no zap da Mix, que é o 11983408000. Mensagem de voz, você manda uma todo dia. Manda uma pedindo teu som.
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2: Diego Barone com uma dica imperdível de game agora, hein? É o Lego Batman, o legado do Cavaleiro das Trevas. Eu tô jogando e assim, já se tornou meu mais novo vício. Que perfeição, tá? Eles conseguiram juntar duas jogabilidades consagradas num único game. A do mundo dos jogos da Lego e a infinidade de pecinhas pra destruir e montar, cheio de quebra-cabeças e bom humor. E a do mundo do próprio Batman nos games. Sabe aquele jogo, o Batman Arkham City? Tem o Arkham Knight também, dois grandes sucessos. Então, é como jogar esses jogos, mas em formato Lego. Mas vai muito além disso. Pra você ter uma ideia, na fase de introdução, você joga com o Bruce Wayne no caminho pra se tornar o herói, com todo o treinamento, e que junta numa única história tramas de todos os filmes do Batman, entrelaçadas, encaixando referências uma na outra de um jeito muito criativo, e isso tá presente em todos os momentos. E tem diversas roupas famosas do Batman pra você usar, muitos outros personagens jogáveis, além da chance de pilotar várias versões do Batmóvel. É gostoso de jogar, leve, divertido, não é tão difícil, apesar que tem uns desafios interessantes, e celebra o personagem de um jeito único. O jogo Lego Batman, o legado do Cavaleiro das Trevas, está à venda para diversas plataformas. Me segue no Instagram para mais, @DiegoBaroneNoAr, e lá tem o link para o canal Kryptonita no YouTube, onde eu apresento vários conteúdos desse universo.
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6: Opa, faz chequinho aqui no zap da Mix, tá com o seu smartphone na mão, 11 983 408 mil, bora ouvir seu som preferido. E aí?
8: Olá, Rádio Mix.
6: Oi?
8: Tô falando de Volta Redonda, Rio de Janeiro. Gostaria de ouvir Razões e Emoções do N

0: 8h41, a loja aqui aparecendo, Royals. Sabe quem pediu? A Solange Maria, ela é enfermeira na cidade de Curitiba. Bom trabalho, querida, um beijão.
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0: Marcos Oliveira é motorista por aplicativo em Guaxupé, Minas Gerais. Motoristas por aplicativo, golaço. Vocês são 5 estrelas. A Guaísa e a Roseli estão na cidade de Piquete. O Edson tá em Arapiraca, nas Alagoas. O Paulo Braz é de Juiz de Fora, Minas Gerais. Todo mundo pedindo música, faça como eles. 11 98 3 40 8000. Não esqueça de falar o teu nome e a cidade que você tá ouvindo a Mix, tá bom?
2: Oi, Mix, oi, pede no zap, tudo bom? Aqui tudo? É o Marcos, falo aqui de Fortaleza, Ceará. Toca aí, Cher, Believe. Tô ligadinho aqui na programação e adoro a Mix. Tô sempre ligadinho. Valeu.
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0: A gente curtiu a Rosaline com o Snap, ou... Exatamente. E aí, bora fazer bonito como sempre, faz um show. É de segunda a sexta a partir das 8 da noite. Todas as músicas que você tá ouvindo são as que chegam no Zap da Mix. 11 983 408 mil. Manda.
2: Fala, pessoal da Mix.
0: E aí?
2: Meu nome é Caio, eu falo aqui de São Bernardo do Campo. Uma ótima semana pra vocês.
0: Obrigado.
2: Eu queria ouvir Pearl Jam, Even Flow.
0: Eita.
2: Valeu, obrigado.
0: Tá com capacete aí? Segura a pedrada.
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1: Mix, falta um minuto para as 9 da noite, fazendo check-out nesse programa de segundona, Lido, About In Time. Sabe que a gente podia combinar? De amanhã, às 8 da noite, eu já abri o programa com teu som. Boa, né, não? Já manda uma mensagem de voz agora, dizendo quem você é, de onde você tá ouvindo a Mix, e esse som, com a cara da terça, né? Ou

0: Está no ar a Voz do Brasil. As notícias do governo federal que movimentaram o país no dia de hoje.
1: Olá, boa noite.
2: Boa noite para você que nos acompanha em todo o país.
1: Segunda-feira, 25 de maio de 2026.
2: Vamos ao destaque do dia. Abertas as inscrições para o Enem.
1: Uma novidade. Este ano, concluintes do ensino médio da rede pública estão inscritos automaticamente no exame.
2: Presidente Lula destaca que esse pode ser o primeiro passo para realizar sonhos e transformar o futuro.
3: A hora é agora. Se inscreva, passe no Enem, entre na universidade e faça tudo o que você quiser.
1: E ainda, Desenrola Brasil.
2: Você já pode utilizar o FGTS para renegociar dívidas com descontos e juros mais baixos.
1: Expectativa do governo do Brasil é movimentar mais de 8 bilhões de reais em recursos do fundo.
2: Turismo de natureza em alta. Unidades de conservação federais receberam mais de 28 milhões de visitantes em 2025.
1: Visitação recorde contribuiu com 20 bilhões de reais do PIB brasileiro, que é a soma de todas as riquezas do país. Cleide Lopes.
4: O turismo nas unidades de conservação sustenta mais de 300 mil postos de trabalho em todo o país.
2: Hoje, na apresentação da Voz do Brasil, eu, Mariana Jungmann e Luciano Seixas.
1: E acompanhe a gente ao vivo. Acesse radiogov.ebc.com.br ou o canal Gov na sua TV aberta.
2: Trabalhadores já podem consultar o saldo do FGTS para renegociar dívidas no novo Desenrola.
1: A medida ajuda mais brasileiros a quitarem débitos como cartão de crédito e cheque especial.
2: Quem está ao vivo conosco aqui no estúdio da Voz do Brasil e traz todos os detalhes é a repórter Graziele Bezerra. Oi, Grazi, boa noite. Explica pra gente como é que vai funcionar tudo isso.
5: Boa noite, Mariana. Boa noite também pro Luciano e para todo mundo que está acompanhando aqui a Voz do Brasil. Bom, o trabalhador ele vai poder usar até 20% do saldo do FGTS ou o limite de R$1.000, o que for mais alto. E aí, para poder amortizar e quitar essas contas atrasadas por meio do novo Desenrola. Entram nessa modalidade dívidas bancárias, como cartão de crédito e cheque especial também. E com essa funcionalidade, o governo do Brasil pretende, então, movimentar até 8 bilhões de reais em recursos do FGTS por meio do programa.
1: Como é que vai funcionar, Grazi? Qual a primeira medida que a pessoa interessada deve tomar?
5: Pessoa interessada tem que primeiro saber, ter a noção ali da dívida dela, né? Mas aí, então, utilizar o saldo do fundo, o que pode ser também de contas ativas ou inativas, o primeiro passo, claro, é consultar ali o aplicativo do FGTS para ver o valor que essa pessoa tem disponível. Depois, ali no próprio aplicativo, o trabalhador autoriza o acesso das instituições financeiras aos valores. Então, ele negocia a dívida diretamente com o banco. E aí, só depois dessa negociação é que a Caixa Econômica Federal vai fazer, então, a transferência dos valores do FGTS diretamente aos bancos responsáveis pelos contratos. E aí, lembrando que o trabalhador não precisa comparecer às agências, né, do banco, não precisa comparecer ali à Caixa Econômica para confirmar, então, a operação, nem ao seu banco de origem. Como explica, então, o diretor de Políticas de Proteção ao Trabalho, do Ministério do Trabalho e Emprego, Carlos Augusto Gonçalves.